0: 阳爬到了一天中的最高点。
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2: Muito chefe, do dia noite.
3: Ah, tá prestes aí.
2: Tá calmo, tá saindo para o rádio. Ah, não.